alma e consciência temperadas, vida fora de cada aurora colheu a luz do seu brilho, da voz dos grilos às cantigas.

0: repente. E o tempo da gente precisa lembrá-lo.
1: Depois que as tropas deixaram de pisotear corredores, passou a voz dos tropeiros pra garganta dos cantores.